0: E amanhã outra vez sábado. Ai, tens todo um fim de semana pela frente para, por exemplo, ires ao cinema ver dois grandes filmes que estão em cartaz aos papéis todos. Michael, sobre a vida de Michael Jackson, e O Diabo Veste Prada. É assim, qualquer um dos dois vais muito bem servido. Adorei os dois filmes, portanto, estão aí no cinema, se calhar agora. Só mais para a sessão da meia-noite, senão amanhã vais convagar para também não adormeceres agora no cinema. Ficam aí as sugestões RFM, ok? Bom fim de semana!
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RFM, muito boa noite, Joana Cruz contigo por aqui. Isto é o da Joana e uma amiga que sabe que eu gosto muito de Natal enviou-me um lembrete muito interessante. Então, faltam 34 semanas para o Natal. Eu não vou pôr o carro à frente dos bois, e quero imenso, primeiro todo um verão e tudo mais, mas já faltam 34 semanas. Aiko, RFM, boa noite.

0: RFM, muito boa noite. Sábado a chegar com o sabor de domingo e depois vai saber é domingo outra vez. Aproveita bem, eu sou a Joana Cruz. Bom fim de semana já a seguir com a Inês Bento. Fica por aí, estás com a RFM e muito bem.
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23: Boa noite. O presidente dos Estados Unidos anuncia o fim das hostilidades com o Irão, mas não descarta uma eventual nova ofensiva. Segundo a lei norte-americana, Donald Trump era obrigado a pedir hoje uma autorização ao Congresso para prosseguir com o conflito, uma vez que se ultrapassam 60 dias de guerra, mas o líder norte-americano já informou os congressistas de que não vai pedir esse prolongamento. Ainda assim, Trump não rejeita a hipótese de novos ataques, afirma estar ainda desagradado com a mais recente proposta de Teherão. Por cá, Luís Montenegro diz que o governo não abandona convicções sobre o pacote laboral e entende que já foram feitas muitas cedências sobre a possibilidade de deixar cair a legislação, como sugeriu hoje o líder do PS. O primeiro-ministro diz que sem entendimento na concertação social, a última palavra será sempre do Parlamento. A Liga Feminina, poucos dias após confirmar a conquista do 6º título consecutivo, hoje as encarnadas do Benfica receberam e venceram as Leoas do Sporting por 3-1 no encontro da 17ª jornada. No futebol e com o título à porta, Francesco Farioli pede concentração aos jogadores. Porto Alverca, é jogo decisivo do campeonato, vai jogar-se amanhã às 8h30 no Dragão.
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25: Boa noite, muito bem, RFM. Boa viagem. Eu sou Inês Bento, sou que vou estar contigo até à meia-noite, Ana Pinheiro. Durante esta semana esteve com o Rodrigo Gomes, porque Inês Andrade está de férias e, portanto, estou eu aqui contigo até à meia-noite. Hoje é dia do trabalhador, está quase a terminar, é verdade, mas ainda é dia do trabalhador. E o que é que tu fizeste durante o dia todo? Exato, não trabalhaste, mas certamente conheces alguém que teve de trabalhar, porque nem todas as profissões conseguem parar, não é? O país tem de continuar. E por isso mesmo, para ti que estiveste a trabalhar, 10 músicas seguidas.

Na tua RFM, eu sou a Inês Bento. E se tiveres TikTok, espreita o perfil da Carolina de Deus. Ela é muito divertida por lá. Até o namorado alinha em fazer vídeos com ela. E são muito divertidos e muito fofinhos. Agora vais com o Alex Warren na RFM.

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1: Dermot Kennedy a terminar 10 músicas seguidas na tua RFM. Eu sou Inês Bento e já ligaste o 761-10-10-10. 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
19: Boa noite. No meio de uma crise diplomática ligada à guerra no Irão, os Estados Unidos anunciam a retirada de 5 mil soldados da Alemanha. A medida está a ser vista como uma forma de punir Berlim, depois do chanceler alemão ter afirmado que os iranianos estavam a humilhar os Estados Unidos nas negociações para acabar com o conflito, que já dura há 2 meses. Donald Trump já admitiu vir a retirar tropas também de Espanha e de Itália. Por cá, Luís Montenegro volta a pressionar a UGT a ceder e diz que deve deixar-se de teimosias sobre a reforma laboral. Em Melgaço, esta tarde, o primeiro-ministro afirmou que há sempre espaço para negociar, mas insistiu que o governo não vai abdicar mais, sob pena de desistir de convicções importantes. Para a próxima quinta-feira está marcada a última reunião da Concertação Social. Se não houver entendimento, a proposta inicial do Governo deve seguir para o Parlamento. Em França, cerca de 300 mil pessoas participaram hoje nas manifestações deste Dia do Trabalhador, segundo dados das centrais sindicais. Em Paris, houve alguns confrontos entre manifestantes e autoridades. Pelo menos 7 pessoas foram detidas. Fica a seguir na boa companhia de Inês Bento. Tenha uma boa noite.
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10: Boa noite, do RFM. E se estás a caminho de uma saída com amigos, tenta não te lembrar que amanhã o dia vai ser difícil. Vai, não vais aproveitar tanto quanto querias. Mas isso agora também não interessa nada. Vais é aquecer para a tua noite com 10 músicas seguidas que tenho aqui na tua RFM. Boa noite e boa viagem.

David Fonseca, a meio de 10 músicas seguidas na tua RFM. Agora vais com Bella Kay. Esta música, antes de ser lançada oficialmente, já era muito pedida no TikTok. Eu sou Inês Bento e desejo-te uma ótima noite.

Eu avisei que era aqui na RFM que ias fazer o aquecimento para a tua noite. Eu sou Inês Bento, desejo-te uma ótima noite de diversão ou de descanso e vais agora com o The Weeknd. Aproveita.

0: Rita Loia a terminar 10 músicas seguidas na tua RFM. 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

Andréia a contar-nos o maior desgosto e amor que teve aqui na RFM, que é a rádio das grandes músicas e das grandes histórias. Eu sou Inês Bento, estou contigo até à meia-noite e agora juntam-se a nós, Mumford & Sons. Esta música é nova, mas lembra-nos o início dos Mumford.

0: FM e boa viagem. Eu sou Inês Bento, já estou de saída. Volto amanhã, ali por volta das 7 da tarde, já estou aqui contigo. Espero que continues a ter um ótimo fim de semana prolongado. Se não tiveste direito ao dia de hoje, espero que tenhas direito a sábado e domingo, pelo menos.
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1: Boa noite. Luís Montenegro diz que o governo não abandona convicções sobre pacote laboral, entendo que já foram feitas muitas cedências. O primeiro-ministro garante que já cedeu em todas as traves mestras da reforma laboral e acusa a UGT de ser o parceiro com menos cedências. Sobre a possibilidade de deixar cair a legislação, como sugeriu hoje o líder do PS, Luís Montenegro disse que sem entendimento na concertação social, a última palavra será sempre do Parlamento. Para a próxima quinta-feira está marcada a última reunião com os parceiros sociais. No meio de uma crise diplomática ligada à guerra no Irã, os Estados Unidos anunciam a retirada de 5 mil soldados da Alemanha. Donald Trump já admitiu vir a retirar tropas também de Espanha e de Itália. O Papa nomeou hoje um antigo imigrante ilegal como bispo de uma diocese nos Estados Unidos. Decisão de Leão XIV, já depois de ter criticado as políticas de imigração de Donald Trump e depois de ter contestado a guerra contra o Irão. A partir da próxima segunda-feira, os combustíveis ficam mais caros. O gasóleo deve aumentar 10 cêntimos, a gasolina deve subir 6 cêntimos e meio.
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1: Boa noite, RFM Hangout, com alguns dos melhores momentos no rooftop do Mama Shelter Lisboa na última quinta-feira. Se ainda não foste, então marca já a próxima. Eu sou DJ Pedro Simões, boa noite, bora lá.

Boa noite, RFM Hangout. Se fores trabalhar neste feriado, espero que depois aproveites a dobrar, é merecido. E caso queiras começar a organizar o teu calendário, fica a saber que os próximos feriados nacionais calham a 4 de junho, uma quinta-feira, e ainda 10 de junho, uma quarta-feira. Eu acho que vais gostar muito disto. 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

Boa noite, RFM Hangout. Segundo a internet, hoje celebra-se o Dia Mundial do Atum. É um dos peixes mais rápidos do oceano e pode deslocar-se a cerca de 70 km por hora. Por acaso, gosto muito do atum, especialmente se vier logo na forma de sushi. Mas muito mais importante do que isso é manter este peixe, e agora atenção a esta palavra, sustentável. Por isso, feliz Dia Mundial do Atum.

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Boa noite, RFM Hangout, com alguns dos melhores momentos no rooftop do Mama Shelter Lisboa. Eu sou o DJ Pedro Simões e estou lá para te receber todas as quintas, a partir das 7 da tarde, com a RFM. É o final perfeito para um dia de trabalho e vai ser difícil não partilhares aquela vista, o teu cocktail no Instagram. DJ Session RFM Hangout, todas as quintas, a partir das 7 da tarde, no Mama Shelter Lisboa. Decora isto, ok?

foi o RFM Hangout, agora aquela parte muito importante. Este episódio passa a podcast nas plataformas habituais e repete este sábado na rádio online RFM Dance It. Eu sou o DJ Pedro Simões, podes acompanhar-me no Instagram em djpedrosimões.rfm. Temos encontro marcado ao vivo, quinta-feira, no rooftop do Mama Shelter Lisboa, a partir das 7 da tarde, ou então no grandioso espetáculo da RFM, no próximo sábado, 9 de maio. Até lá!

0: 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Parabéns, Europa. Parabéns, Portugal. 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